0: duas horas. 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

aquilo é que estão uma banda de vintage swing and rock and roll. Vai buscar aquela nostalgia que fizeram êxito desde os anos 20 aos anos 30, 40, 50 e 60 é o mais forte, porque era onde a indústria discográfica já criava mais hits que as pessoas não conhecem mais.

pessoa mais conhecida, mas aquela música tem um streaming muito diferente dos outros. 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

3 horas. 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

concorrente neste programa mais lendário da televisão, sem desprimor a outros, e a pessoa chega e sente logo um ambiente de genuína felicidade. Às vezes, quando se vai a um programa de televisão, existe alguma tensão no ar, algum stress, e a pessoa chega ao preço certo, parece que chegou a outro mundo, a um mundo encantado realmente, ou seja, mesmo um mundo encantado da televisão, como nós todos sonhámos. E as pessoas estão todas felizes por estar ali. E eu estava muito feliz porque eu fiz a música já com a referência do Preço Certo. Eu pus o sample do Fernando Mendes e chamei à música Preço Certo e pus aqueles elementos todos das palmas, que eu chamo palmas à Preço Certo. E usei isso para canalizar e quase para me dar força para celebrar também.

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0: 4 horas.
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Crianças pela Paz é um projeto que eu tinha na cabeça já há alguns anos. Com a pandemia depois consegui desenvolver a minha cabeça, obviamente, melhor. E é um projeto que veio como finalidade doar instrumentos musicais e bolsa de estudo à criança refugiada e criança carenciada também. O projeto em si é um projeto que veio uma série de cantoras muito conhecidas, todos a fazer um dueto com uma criança. São todos duetos que vêm do repertório do cantor e depois há um tema com todos eles, todos. De repente em estúdio tinha qualquer coisa como uns 60 entre cantores e crianças ou 60 pessoas. Foi uma maluquice, mas gostei imenso. Espero que se repita.

as rádios regionais, como a Rádio de Portimão, têm dado imenso foco a este meu projeto ao longo dos anos e é muito importante. É uma forma de nós chegarmos às pessoas através da rádio, que eu acho que é aí que a música tem que estar assente.

e nós gostamos muito de dar. Eu não sou, como o meu querido Rui Veloso diz, e é verdade, vedetas, só de Las Vegas para cima. Portanto, deixo aqui um repto, nós somos normais, só estamos mais expostos e a fama é efêmera. O que hoje é, durante um ano ou dois ou três, depois acaba fervorosamente. Portanto, levem a vida com suavidade, todas as

trabalham sem ser na arte, pensem que aquilo que fazem é também uma arte e não se deixem magoar por nada neste mundo, porque nós precisamos todos uns dos outros.

tinha uma outra que era o Algarve Lindo, que foi uma música que bateu muito aí em todas as rádios. O Algarve é lindo, não há igual, terra mais linda de Portugal, e blá blá blá, que eu ganhei no mel.

eterna. E eu, quando era miúda, ouvia Edith Piaf. E quando eu cantava aquelas canções, o público ficava realmente muito entusiasmado com as canções da Piaf. Geralmente mantenho sempre uma canção da Edith Piaf. Continuo a interpretar o La Foule, que é um tema muito intenso, que eu gosto muito. O La Vie en Rose, sim, porque eu fiz uma versão no disco e geralmente, é claro, no concerto até gosto de fazer as duas versões. Faço a minha e faço também uma mais parecida com o original, e as pessoas gostam de cantá-la comigo também.

mesmo que as pessoas achem que a justiça não funciona como se quer, talvez ainda não funcione da melhor forma que se quer, mas vai funcionar quantos mais formos nós a fazerem as denúncias. Vai funcionar quantos mais formos nós a abrirem os olhos, quantos mais nós formos a revolucionarmos também as coisas. Nós temos um poder, nós temos uma voz que nos foi calada. O meu papel vai ser sempre, além da minha parte pessoal, eu quero mesmo que o meu papel seja, na vida, trazer a minha

música apareceu na minha vida assim um pouco derrompante, mas quando apareceu, apareceu de uma forma muito impactante. Portimão e o Algarve tiveram um peso muito grande nesta minha decisão. Eu em 1995-96, foi quando estava com uma idade à volta dos 19-20 anos, estava naquele momento a decidir basicamente o que queria fazer com a minha vida profissional. Então estava um pouco cansado de Lisboa e fui viver para o Algarve, onde havia um circuito de música ao vivo muito grande, principalmente naqueles 3, 4 meses mais próximos do verão. Então foi quando eu comecei a levar a música mais a sério.

0: 8 horas.
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2: A Federação Regional do Algarve do PS critica a exclusão das entidades algarvias de um concurso de 45 milhões de euros destinado a apoiar laboratórios colaborativos e centros de tecnologia e inovação. O concurso, lançado através do programa Compete 2030, abrange as regiões Norte, Centro e Alentejo, deixando o Algarve de fora. Os socialistas consideram a decisão injusta e incompreensível, sobretudo num momento em que terminou o financiamento de base do Plano de Recuperação e Resiliência para estas estruturas e está em causa a continuidade do trabalho desenvolvido nos últimos anos. O PS Algarve defende que a exclusão contraria o princípio da coesão territorial e acusa o Governo de deixar novamente a região de fora de oportunidades de investimento em ciência, inovação e desenvolvimento tecnológico. A Federação Regional exige, por isso, que o Governo reveja a decisão e garanta às entidades algarvias acesso a financiamento em condições de igualdade com as restantes regiões do país. O Programa Regional Algarve 2030 prevê abrir, no início de outubro, um novo aviso para apoiar a transferência de conhecimento científico e tecnológico na região. O aviso CIAC, Transferência do Conhecimento Científico e Tecnológico, vai permitir apoiar entidades do Sistema Científico Regional, estando a Autoridade de Gestão do Programa a preparar o concurso em articulação com potenciais beneficiários do Algarve. A região tem um estatuto de transição no âmbito dos Fundos Europeus de Coesão, pelo que os avisos lançados por outros programas não abrangem diretamente o território algarvio, salvo nos casos de concursos realizados em conjunto por vários programas. Segundo o Algarve 2030, a gestão regional dos fundos tem permitido reforçar o apoio ao sistema científico e à estratégia de especialização inteligente da região. Neste âmbito, 4 laboratórios colaborativos sediados no Algarve já receberam cerca de 2,8 milhões de euros do Fundo Social Europeu, mais, para a contratação de recursos humanos altamente qualificados. O investimento total associado a estes apoios chega aos 4,7 milhões de euros. Porsche assinala esta quinta-feira, 20 de agosto, os 740 anos da atribuição do Foral por Dom Dinis. As comemorações começam às 9 da noite, junto ao Centro Cultural Dom Dinis, com entrada livre. O foral foi concedido a 20 de agosto de 1286 pelo rei Dom Dinis e marca um momento importante na afirmação de Porsches enquanto comunidade organizada. Ao longo de 2026, a efeméride vai ser assinalada com várias iniciativas culturais, tradicionais, desportivas e comunitárias. Produção de cerâmica, a agricultura, a vinha, a pesca e a ligação ao mar são alguns dos elementos que fazem parte da história e da identidade de Porsches. Os munícipes de Portimão já podem fazer online a inscrição para participar nas reuniões de Câmara. A medida está disponível desde 14 de agosto e integra a aposta da autarquia na modernização administrativa e na digitalização dos serviços. A participação no período dedicado aos cidadãos está sujeita à inscrição prévia através de um formulário disponível no site da Câmara Municipal de Portimão. Cada reunião está limitada a 10 participantes e cada intervenção terá uma duração máxima de 3 minutos. As inscrições encerram 24 horas antes do início da respectiva reunião de Câmara ordinária. Depois de validada a inscrição pelos serviços municipais, o munícipe recebe um e-mail de confirmação. A autarquia diz que a medida pretende facilitar a participação dos cidadãos na vida municipal, tornando o processo mais simples e acessível. A inscrição pode ser feita através da página de participação pública das reuniões de Câmara do município de Portimão. Albufeira assinala esta quinta-feira, 20 de agosto, o Dia do Município, com um programa dedicado à história e à identidade do concelho. A data marca os 522 anos da entrega do foral por Dom Manuel I, em 1504. As comemorações começam às 9h30, nos espaços do concelho, com o hastear da bandeira. Segue-se às 10 horas a entrega simbólica de 2 veículos aos bombeiros voluntários de Albufeira. numa homenagem ao trabalho desenvolvido pela corporação. Às 10h30 será colocada a fotografia de José Carlos Rolo na Galeria dos Presidentes da Câmara Municipal. Durante a manhã, às 11h30, está prevista a inauguração do novo parque de estacionamento e passadiços Albufeira Nascente, na estrada do Alfamar. A partir das 15 horas, a Praça dos Pescadores recebe uma mostra de viaturas, equipamentos e meios das Forças de Segurança e de Socorro. Às 17h30, a população pode participar numa sessão de Mass Training de Suporte Básico de Vida, com tradução e adaptação em língua gestual portuguesa. O programa inclui ainda, às 18 horas, a apresentação pública do Albufeira Carpe Nox 2027. As comemorações terminam junto aos espaços do Conselho, com o espetáculo de videomapping e piromusical Alumia, apresentado em 5 sessões entre as 21h30 e as 23 horas.

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final disto, seja onde for, vejo a importância de ter uns pais que apoiam, que amam e que acreditam acima de tudo. Por muito que discordemos ou que não nos demos com os feitios dos nossos pais, há pequenas ações durante a vida que nós, quando vamos crescendo e amadurecendo, vamos começando a perceber o amor profundo, a força que é o amor de um pai e de um filho, ou da mãe com um filho, e daquilo que eles fazem, tanto em segredo como em destaque, por nós enquanto filhos. E isso é um exemplo que eu vou levar para a vida, e se tiver um dia filhos, com certeza, quero cometer, vou passar-lhes isso e saber que estou sempre cá para eles, assim como os meus estão cá para mim.

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1: No episódio de hoje, vou falar-vos do livro Jerónimo e os Apaches, autobiografia do último chefe índio, de Jerónimo, edições Sílabo. As tribos indígenas que habitavam a América do Norte eram fruto de distintas realidades linguísticas, geográficas e culturais. Viviam do que a natureza lhes dava e alguns praticavam a agricultura. As relações entre povos nem sempre eram pacíficas e não raras vezes guerreavam entre si com inusitada ferocidade e violência. Porém, a abundância de recursos e a vastidão de território pareciam jogar a favor dos nativos norte-americanos. E assim seria até 1492, quando Colombo abriu caminho para as sucessivas vagas de europeus. Nessa época, eram cerca de 12 milhões de indivíduos. Com a colonização, este número foi decrescendo de forma drástica. Entre as causas estão as doenças transmitidas pelos europeus e africanos, mas também pelas sucessivas guerras, deslocações forçadas e fome. No início do século XX, já só restavam menos de 1 milhão de pessoas. Se para uns a guerra revestia-se do sonho de um Estado, para os outros era a luta pelo território ancestral e pela própria sobrevivência. Jerónimo nasceu em 1829 e foi o chefe da tribo Chiricahua, que pertencia ao grupo étnico Apache. Ele é o rosto e o símbolo do que seria o último suspiro de uma revolta. Os orgulhosos guerreiros Apache tinham como principais rivais os Comanches. Com a chegada dos europeus, o confronto passou a ser com espanhóis, mexicanos e com os Estados Unidos. A vida de Jerónimo é feita de vitórias e derrotas, traições e tragédias, com o massacre da sua família pelos mexicanos, mas também de rendições e fugas, até que a 4 de setembro de 1886, o velho guerreiro acabou por enterrar de vez o machado de guerra. Na reserva militar de Fort Sill, em Oklahoma, ainda teve tempo para ditar as suas memórias. Esta é a sua verdade e o seu testemunho. Boas leituras!
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1: 9 horas.
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0: quem tramou o amor, João?
1: Eu acho que o amor é que é tramado, para não dizer outra palavra, que era o que o Miguel Esteves Cardoso dizia, não é? Eu acho que é o próprio amor que é tramado e que nos desconcerta, não é? Porque o amor acho que tem ali um bocadinho de efeito bumerangue, e para o bem e para o mal, aquilo que nós lançamos às vezes vem, temos um retorno, não é? Foi um bocadinho a base da escrita dessa canção. Sem rancores, o amor é algo de espetacular e de aproveitar e viver-o ao máximo, acho eu.

saudade. Cada vez as pessoas envelhecem mais tarde, né? Vão mais tarde para as instituições, o que é bom, porque ficam até mais tarde nas suas casas, mas quando vão também já vão normalmente em estados mais difíceis, mais dependentes. Portanto, eu acho que as IPSS enfrentam uma situação um bocadinho complicada, porque podia haver mais apoios, e acho que é um trabalho que não é muito valorizado a nível da nossa sociedade, porque somos nós que muitas vezes somos a família, as minhas colegas, as ajudantes do lar, estão ali 24 horas com eles, e acho que é um trabalho que devia ser mais valorizado a todos os níveis.

Então, o anúncio de um concurso promovido pela Câmara Municipal de Lisboa para música moderna. Nós gravamos uma maquete com 3 temas, concorremos a esse concurso e fomos selecionados. Chegamos à final e ficamos em 3º lugar nesse concurso. Isso despertou a atenção do Tosé Brito, que estava na BMG na altura, que era uma editora multinacional, e assinámos contrato. Foi assim que a nossa carreira começou.

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0: 10 horas.
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0: 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Uma compilação de Paulo Jorge de Sousa Pinto com edição de Daniel Vieira. 20 de agosto, 1191. Massacre de Ayadieh, na Palestina. Ficou conhecida com este nome a execução de mais de 2 milhares de prisioneiros muçulmanos, por ordem de Ricardo I de Inglaterra, chamado Coração de Leão, no final da Terceira Cruzada. O massacre ocorreu após a tomada de Acre, na Palestina, hoje Aco, no norte de Israel, pelos exércitos cruzados e resultou do fracasso das negociações entre Ricardo e Salah ad-Din, ou Saladino, o sultão do Egito e da Síria. Aparentemente exasperado pelo que considerou o incumprimento do acordo de resgate, que incluía uma enorme quantia em ouro e mais de 1 milhar de cristãos cativos, Ricardo ordenou a execução dos prisioneiros de guerra, incluindo a população civil de Acre, à vista dos exércitos muçulmanos. A conquista de Acre fora o momento mais importante da Terceira Cruzada, que havia sido preparada na Europa, sob a liderança do imperador do Sacro Império Romano Germânico e dos reis de Inglaterra e de França, para responder à tomada de Jerusalém por Saladino em 1187. Por esta altura, o mundo muçulmano estava novamente unificado e constituía uma grave ameaça aos Estados Cruzados no Médio Oriente. O cerco de Acre durou quase 2 anos e terminou a 12 de julho de 1191 com a tomada da cidade após um acordo de rendição. Contudo, a permanente tensão e rivalidade entre os líderes cristãos causou perturbações no processo de entrega de Acre e de pagamento do resgate acordado com os vencidos. O massacre encerrou de vez as negociações e levou o sultão a mandar executar todos os prisioneiros cristãos em seu poder como represália. Pouco depois, Ricardo, que era agora o único monarca europeu na Terra Santa, marchou com as suas tropas para sul e infligiu nova derrota a Saladino, de que resultou a tomada de Jaffa, hoje Iafo. Porém, desistiu de tentar reconquistar Jerusalém depois de ter sido informado que o seu irmão, conhecido como João Sem Terra, havia usurpado o trono de Inglaterra. Negociou um tratado de paz com Saladino e regressou à Europa em outubro, encerrando, desta forma, a Terceira Cruzada. 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

E a música começou a ser uma mão de apoio e um amor super correspondente com aquilo que eu queria fazer. E o apoio durante o programa e depois e desde então tem sido fenomenal, não é? Há uma correspondência às coisas que eu faço, as pessoas gostam e isso alimenta. Chega perfeitamente para continuar a dar tudo. E para além do gosto que eu tenho pela música, do amor.

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0: 11 horas.
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nem sempre temos, mesmo quando pedimos ajuda, nem sempre temos as pessoas certas ao nosso lado. Felizmente também passei por isso. Mas também já tive pessoas que me salvaram a vida. Profissionais de saúde, sim. Tenho a plena consciência e tenho sido acompanhada pelas melhores pessoas. Tenho a melhor família sempre para saber lidar com as coisas, para não me ir abaixo como fui abaixo durante muito tempo. E, acima de tudo, eu estou a poder fazer aquilo que eu gosto. Eu estou a poder seguir o meu caminho na música.

Para mim, é fundamental ver os rostos das pessoas e sentir a energia que estão a receber da nossa parte, porque ela reflete-se em nós de uma forma que só quem está em cima de um palco é que pode compreender e sabe do que é que eu estou a falar.

0: Meio-dia.
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aprendi a tocar sozinho viola, portanto, que era para fazer as serenatas às namoradas, que era importantíssimo na altura. E depois comecei a querer algo mais, ou seja, com um amigo da escola primária, e juntos começámos, digamos, a tocar naquele mercado de bares aqui da região. Ainda não tínhamos carta de condução e eram os nossos pais que nos levavam, portanto, e aí comecei a ter, digamos, esse contacto com

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0: Bolas, nesta loja as coisas estão sempre a subir.
1: Perdão, minha senhora. Tem ali aquelas escadas que vão para o andar de baixo. É sempre... é sempre a descer. A descer.
2: Ai, ai. Enfim, sós.
3: Sós? Mas quais sós? Quais sós? Eu casei foi para estar acompanhado.
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15: Obrigada, Isabel.
14: Uma edição saída de emergência. A internet está quase em todo lado. Só falta chegar ao cimo da serra. Até lá, os pastores vão ter que arranjar alguma coisa para fazer, enquanto a sua cabrita berra. Olá, bom dia, compadres a cabrito.
16: Ora, bom dia, meu amigo Manel Borrego. Então, como é que vai a vida? Olha, a mesma coisa de sempre. Passa-se os dias aqui na serra a tomar conta das cabras, não é?
17: Ah, pois é, mas o senhor sabe que esta vida de pastor é mesmo assim, ora.
16: Epá, eu só acho que as coisas deviam ser diferentes. Agora, com esta tecnologia toda, a gente vier a tentar outras coisas para se entreter.
17: Então, o que é melhor que isto? Ora, passar o dia a contar carneirinhos é uma maravilha. Ora, a mim, olha, tira mais insónias todas.
16: Ah, nota-se, nota-se. Vá-se-me-se, passa os dias a dormir e depois, olha, queixa-se que os lobos lhe levam os bichos.
18: Oh, homem, vale baixo, pá. Se o patrão descobre, ainda me manda para a rua, pá.
16: Oh, mas é como lhe digo, compadre, faz-nos falta uma coisa moderna, olha. Eu sei lá... Olha, internet!
18: Internet? Aqui na serra? Olha, amigo, aqui em cima apanha-se telefonia e mal. E ora, quanto mais termos internet, ora bem essa,
16: é? Ah, mas isso é que você me se julga. Então eu não vi na televisão aquele rapaz que é pastor como nós a dizer que navega na internet e mais não sei o quê.
18: Ah, isso é tudo mentira,
16: ó. É verdade! Nós só não conseguimos porque aqui não há rede.
18: Oh, compadre, tenha certeza que o sol não anda a fazer-lhe mal à nabiça.
16: Ah, mas porquê?
18: Então está para aí a falar em navegar na rede, mas a gente está no meio dos montes. Lá longe, à beira-mar, e é que eles podem navegar e pescar com uma rede, ora essa.
16: Ah, homem, esse mesmo que você me sempre passa os dias a dormir, não se moderniza, não lê.
18: Oh, compadre.
16: Sim, sim, então não sabe que a gente pode navegar em qualquer sítio. É só preciso um computador e uma ligação a essa internet.
18: Ora, agora bem, ora, rasparta. Mas como é que você me sempre
19: você quer o computador cá na serra se a gente nem tem eletricidade?
3: Olhe, porque eles agora já inventaram uma coisa que lhe chamam... portáteis, que são computadores que podem trabalhar e sem eletricidade.
19: Puxa, que esses magandes agora inventam tudo e mais de alguma coisa.
3: Ah, pois é, olha, se eu tivesse uma coisa dessas, podia vir cá para cima e abrir um blog ou uma página minha para eu poder contar como é que é a vida de pastor.
19: Ora, e olha que isso é que é uma bela ideia. E como é que se chamava a página?
3: Net Cabra.
19: Até nem ficava mal, e não, senhora, ora?
3: Pois, e se quisesse, até vosso mocê podia escrever lá no meu blog.
19: Eu? Oh, compadre, veja lá que a única vez que cheguei perto de um computador, e que é aquilo, foi daquela vez que os GNRs me levaram lá para o posto por... por conduta imoral e com... Olhe, imoral e com animais de pasto.
3: Já me estou a lembrar. Foi o dia em que vosso mocê andava correndo todo nu atrás das cabritas.
19: Já sabe como é. Estava a ver se conseguia produzir uma pura lã virgem.
3: Sim, sim, consegui.
19: Não, raio, das cabritas correu muito depressa e eu não consegui foi apanhar nenhuma.
3: Mas fui apanhado pela GNR, olha essa.
19: E mal pago, compadre, mal pago.
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14: Às vezes, quem se abaixa, colhe vantagens. Ora, ouçam esta cena que se passou na Sapataria.
21: Tenha a bondade de dizer.
22: Eu queria ver uns sapatos iguais àqueles vermelhos que estão na montra.
21: Se são para si, não vale a pena, porque não temos a sua medida.
22: Essa agora, como é que o senhor sabe a minha medida se é a primeira vez que eu entro nesta sapataria?
21: Oh, minha menina, eu estou há quase 20 anos nesta profissão e mal entro ali à porta, eu reconheço imediatamente a medida e restantes pormenores de qualquer cliente. Pelo pôr do pé, pelo dobrar dos joelhos, pelo abrir das pernas, etc, etc. Portanto, a menina, além de ser menina, calça o 37, não é verdade? Pois naquele modelo de sapato já só temos até ao 36.
22: Olha, mesmo assim eu quero experimentar. É que às vezes...
21: Acha que sim, vê-se logo que ainda é menina.
22: Como é que disse?
21: Nada, nada. Aqui tem o 36 dos sapatos vermelhos que estão na montra. Queria sentar-se e experimentar, sim. Ora, como vê, não é... Olá, mas o que é que eu estou a ver? Ai.
22: Como é que disse?
21: Nada. O que eu estou a ver é que o 36 não lhe entra de modo nenhum, minha
22: menina. Pronto, olha, desisto.
21: Não desisto nada. Tens variedíssimos modelos, de variedíssimas cores, mesmo à sua medida. Olha, tem aqui, por exemplo, estes e mais estes. Que tal? Ora, vamos lá calçar estes e se não gostar deles. Eu tiro tudo das prateleiras até a menina encontrar um par que satisfaça.
22: Ah, mas olha, eu não queria incomodar.
21: Não incomoda nada. Ora, essa sapataria sempre a enfiar limitada nunca deixa de sair nenhuma cliente sem insatisfeita. Vamos lá experimentar estes então, está bem? O quê? Não... Não gosta? Não faz mal. Temos já aqui outros ao seu dispor.
23: Ainda bem que a encontrei. A menina esteve ali na loja ao lado a comprar umas peças de lingerie. Não esteve?
22: Ah, esteve. Até comprei uns bodies e uns conjuntos que experimentei. Qual é o problema?
23: O problema é que eu tenho aqui as suas calcinhas. Esqueceu-se de as vestir.
21: Acontece, né?
22: Ah, seu malandro. Por isso tanta amabilidade a obrigar-me a experimentar os sapatos todos da sapataria. Acha bonito?
21: Para ser sincero, acho lindo. Achei até que era uma prenda.
22: Uma prenda? Acha-me parecida com o Pai Natal, acha?
21: Pois é. As barbas do Pai Natal são brancas. Lá isso são.
22: Ai, homem, como é que eu tiro estas nódoas das tuas calças? Nem que fosse uma super mulher.
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0: queridinha, vais pôr estes restos ali aos gatinhos?
1: Se elas gostam disto, dona Xinha.
0: Mas o que é que tu julgas que é isto? Para os gatos poderem não gostar?
1: Sei lá. Eu só sei que ouvi a minha mãe dizer que a dona Xinha tinha ido tirar umas peles do pescoço.
2: Ai, que menino tão bonito. Então, vais apoiar a seleção nacional com entusiasmo, vais?
3: Não é com entusiasmo. É, mas é com uma bandeira nacional que eu encontrei ali pendurada no pau da junta de freguesia.
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7: Eu gosto de cantar com verdade. E se nós estamos a cantar uma coisa que não vivemos, que não sentimos, que não passamos, deixa de ser verdade, estamos a ser só atores.

0: Duncan Fight.
1: Eu acho que hoje em dia, até certo ponto, ninguém descobre ninguém. Ou seja, nós como temos os meios da internet para nos promover, os artistas hoje em dia têm de se fazer descobrir. O que eu fiz foi fazer-me descobrir. Fiz um bocadinho um plano de lançamentos, com a ajuda de um grande amigo meu na altura, e estruturámos um bocadinho o nosso plano de ataque. E fomos pondo música a música na internet. Eu fazia vídeos em 3D, na verdade, com as técnicas que tinha aprendido nos meus cursos profissionais de multimédia, depois em artes plásticas, com suporte visual. Fui mandando para todas as revistas que eu conhecia, chateando toda a gente que eu conhecia, e fui-me fazendo descobrir.

0: Uma hora. 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

o sonho da música, o sonho da representação, para qualquer ser humano é complicado, mas eu consegui. Eu consegui demover os meus pais, a família em si, e na escola dei mais problemas. Pronto, eu levava realmente o gravador para a escola em vez dos livros. Mas pronto, eu estudei, especializei-me também em outras áreas também, mas a música estava realmente entre mim.

0: Acho que é agora que estamos a gravar. Sim, vá. Manel.
1: Estamos a gravar, com certeza.
2: Manel. Sim, ah, então isto é assim, vamos contar a história da nossa tia, que é muito à frente.
1: Ah, muito à frente.
0: Completamente estás a ver à frente.
1: Então, basta só vocês cantarem connosco assim.

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1: A Federação Regional do Algarve, o PS, critica a exclusão das entidades algarvias de um concurso de 45 milhões de euros destinado a apoiar laboratórios colaborativos e centros de tecnologia e inovação. O concurso, lançado através do programa Compete 2030, abrange as regiões Norte, Centro e Alentejo, deixando o Algarve de fora. Os socialistas consideram a decisão injusta e incompreensível, sobretudo num momento em que terminou o financiamento de base do Plano de Recuperação e Resiliência para estas estruturas e está em causa a continuidade do trabalho desenvolvido nos últimos anos. O PS Algarve defende que a exclusão contraria o princípio da coesão territorial e acusa o Governo de deixar novamente a região de fora de oportunidades de investimento em ciência, inovação e desenvolvimento tecnológico. A Federação Regional exige, por isso, que o Governo reveja a decisão e garanta às entidades algarvias acesso a financiamento em condições de igualdade com as restantes regiões do país. O Programa Regional Algarve 2030 prevê abrir, no início de outubro, um novo aviso para apoiar a transferência de conhecimento científico e tecnológico na região. O aviso CIAC, Transferência do Conhecimento Científico e Tecnológico, vai permitir apoiar entidades do Sistema Científico Regional, estando a Autoridade de Gestão do Programa a preparar o concurso em articulação com potenciais beneficiários do Algarve. A região tem um estatuto de transição no âmbito dos Fundos Europeus de Coesão, pelo que os avisos lançados por outros programas não abrangem diretamente o território algarvio, salvo nos casos de concursos realizados em conjunto por vários programas. Segundo o Algarve 2030, a gestão regional dos fundos tem permitido reforçar o apoio ao sistema científico e à estratégia de especialização inteligente da região. Neste âmbito, 4 laboratórios colaborativos sediados no Algarve já receberam cerca de 2,8 milhões de euros do Fundo Social Europeu, mais para a contratação de recursos humanos altamente qualificados. O investimento total associado a estes apoios chega aos 4,7 milhões de euros. Porsche assinala esta quinta-feira, 20 de agosto, os 740 anos da atribuição do Foral por Dom Dinis. As comemorações começam às 9 da noite, junto ao Centro Cultural Dom Dinis, com entrada livre. O foral foi concedido a 20 de agosto de 1286 pelo rei Dom Dinis e marca um momento importante na afirmação de Porsches enquanto comunidade organizada. Ao longo de 2026, a efeméride vai ser assinalada com várias iniciativas culturais, tradicionais, desportivas e comunitárias. Produção de cerâmica, a agricultura, a vinha, a pesca e a ligação ao mar são alguns dos elementos que fazem parte da história e da identidade de Porsches. Os municípios de Portimão já podem fazer online a inscrição para participar nas reuniões de Câmara. A medida está disponível desde 14 de agosto e integra a aposta da autarquia na modernização administrativa e na digitalização dos serviços. A participação no período dedicado aos cidadãos está sujeita à inscrição prévia através de um formulário disponível no site da Câmara Municipal de Portimão. Cada reunião está limitada a 10 participantes e cada intervenção terá uma duração máxima de 3 minutos. As inscrições encerram 24 horas antes do início da respectiva reunião de Câmara Ordinária. Depois de validada a inscrição pelos serviços municipais, o munícipe recebe um e-mail de confirmação. A autarquia diz que a medida pretende facilitar a participação dos cidadãos na vida municipal, tornando o processo mais simples e acessível. A inscrição pode ser feita através da página de participação pública das reuniões de Câmara do município de Portimão.
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e tive a sorte de fazer dois concertos que me marcaram para sempre, com os quais eu descobri o fado ao seu mais alto nível. Fui fazer duas primeiras partes de um senhor chamado Carlos do Carmo, e eu devia ter talvez os meus 11, 12 anos, e lembro-me que foi absolutamente avassalador. Foi uma experiência que me marcou imenso. Senti em mim que o palco ia ser uma presença na minha vida, ia ser absolutamente

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No fundo, eu acredito que tudo foi fluindo um bocado. Na minha carreira nunca procurei nada, as coisas foram aparecendo e eu fui aproveitando as oportunidades que a vida me foi dando.

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0: 3 horas.
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nada se faz só com, pelo fator genético. Quando uma pessoa, seja de qualquer género de arte ou trabalho que queira desenvolver, se sentir que tem jeito ou que sai aos seus e também pode fazer a determinada matéria bem feita, a única coisa que tem que fazer, e acho mesmo que é única, não é ser autodidata, acho que tem que ir pela formação, para a aprendizagem, para a especialização, mas só se pode ser alguém em alguma coisa trabalhando muito.

espero que seja muito largo para que as coisas comecem a aparecer e comecem a ser descobertas pelas pessoas. E isso é outra guerra. Guerra é para aspas. É uma guerra mais árdua, porque há muita gente também. Todos

criança para sentir tédio. Não precisam estar sempre a ser hiperestimuladas, não precisam estar sempre coisas a acontecer. É muito importante a criança não ter nada que fazer e treinar a sua criatividade de inventar, brincar, de inventar.

através das redes sociais, no Facebook, no Instagram, Viviane Artist, também no YouTube. Pronto, podem ver lá os meus vídeos, ir acompanhando os meus concertos e mandar-me também algumas mensagens. Eu tento sempre responder e vou divulgando assim as coisas que eu vou fazendo.

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O meu avô paterno era um autodidata, mas era um músico. Eu ia para a taverna ver os copos dele com os amigos, porque ele era uma banda filarmónica. E as histórias que me contam dele são hilariantes. E já o meu pai, em adolescente, o carnaval de Trás-os-Montes era um carnaval que era muito típico. E infelizmente estas raízes perderam-se, estas tradições. Mas havia, portanto, uma parte, era quase cantigas de escárnio e maldizer. E era ele que escrevia aquilo tudo.

Um rapaz que gosta muito de densidade, do profundamento, adiro-me muito à melancolia, à harmonia, nem que seja uma alegria triste, uma força triste que a música tem, a apreciação daquilo que é mais profundo e todas essas coisas. Não necessariamente fazendo somente músicas tristes, mas a música tem que ter força e densidade e peso e estrutura e massa sonora, que eu adoro, porque eu bebi muito do rock progressivo, que eram as coisas que o meu pai ouvia. O meu pai é uma grande influência minha a nível musical.

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1: No episódio de hoje, vou falar-vos do livro Jerónimo e os Apaches, autobiografia do último chefe índio, de Jerónimo, edições Sílabo. As tribos indígenas que habitavam a América do Norte eram fruto de distintas realidades linguísticas, geográficas e culturais. Viviam do que a natureza lhes dava e alguns praticavam a agricultura. As relações entre povos nem sempre eram pacíficas e não raras vezes guerreavam entre si com inusitada ferocidade e violência. Porém, a abundância de recursos e a vastidão de território pareciam jogar a favor dos nativos norte-americanos. E assim seria até 1492. Quando Colombo abriu caminho para as sucessivas vagas de europeus. Nessa época, eram cerca de 12 milhões de indivíduos. Com a colonização, este número foi decrescendo de forma drástica. Entre as causas estão as doenças transmitidas pelos europeus e africanos, mas também pelas sucessivas guerras, deslocações forçadas e fome. No início do século XX, já só restavam menos de 1 milhão de pessoas. Se para uns a guerra revestia-se do sonho de um Estado, para os outros era a luta pelo território ancestral e pela própria sobrevivência. Jerónimo nasceu em 1829 e foi o chefe da tribo Chiricahua, que pertencia ao grupo étnico Apache. Ele é o rosto e o símbolo do que seria o último suspiro de uma revolta. Os orgulhosos guerreiros Apache tinham como principais rivais os Comanches. Com a chegada dos europeus, o confronto passou a ser com os espanhóis, mexicanos e com os Estados Unidos. A vida de Jerónimo é feita de vitórias e derrotas, traições e tragédias, com o massacre da sua família pelos mexicanos, mas também de rendições e fugas, até que a 4 de setembro de 1886, o velho guerreiro acabou por enterrar de vez o machado de guerra. Na reserva militar de Fort Sill, em Oklahoma, ainda teve tempo para ditar as suas memórias. Esta é a sua verdade e o seu testemunho. Boas leituras!
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0: 5 horas. 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

cada vez mais eu acho que é necessário os mais jovens se aproximarem dos mais velhos. Em termos profissionais, pela minha percepção, acho que não é logo uma primeira escolha. As pessoas procuram mais depressa, se calhar, trabalhar com a infância ou estarem mais ligadas às crianças, mas depois de se descobrir o lado também do envelhecimento e o trabalhar, se calhar, numa instituição, muitas pessoas ficam surpreendidas e até acabam por gostar.

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0: 6 horas. 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

Monteiro, que hoje é recordado em Super Kizomba FM, super clássico de 2010. Volta para mim, vamos lançar os Reis do Semba ao som de Mulher Não Se Deixa, de Tânia. Bem-vindos, está aqui a melhor música. 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

0: do Semba novo de Ivan Alexei. Herança roubada, Ivan Alexei. E efetivamente bastante produtivo em 2026.
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o ritmo latino e tentaciona latina com La Misma Moneda, uma salsa e finalmente o power play La Iona de Loi Kizomba e Sairia. Super Kizomba FM, amanhã estaremos de regresso à hora habitual. Obrigado pela vossa companhia. 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
2: A Federação Regional do Algarve, do PS, critica a exclusão das entidades algarvias de um concurso de 45 milhões de euros destinado a apoiar laboratórios colaborativos e centros de tecnologia e inovação. O concurso, lançado através do programa Compete 2030, abrange as regiões Norte, Centro e Alentejo, deixando o Algarve de fora. Os socialistas consideram a decisão injusta e incompreensível, sobretudo num momento em que terminou o financiamento de base do Plano de Recuperação e Resiliência para estas estruturas e está em causa a continuidade do trabalho desenvolvido nos últimos anos. O PS Algarve defende que a exclusão contraria o princípio da coesão territorial e acusa o governo de deixar novamente a região de fora de oportunidades de investimento em ciência, inovação e desenvolvimento tecnológico. A Federação Regional exige, por isso, que o governo reveja a decisão e garanta às entidades algarvias acesso a financiamento em condições de igualdade com as restantes regiões do país. O Programa Regional Algarve 2030 prevê abrir, no início de outubro, um novo aviso para apoiar a transferência de conhecimento científico e tecnológico na região. O aviso CIAC, Transferência do Conhecimento Científico e Tecnológico, vai permitir apoiar entidades do Sistema Científico Regional, estando a Autoridade de Gestão do Programa a preparar o concurso em articulação com potenciais beneficiários do Algarve. A região tem um estatuto de transição no âmbito dos Fundos Europeus de Coesão, pelo que os avisos lançados por outros programas não abrangem diretamente o território algarvio, salvo nos casos de concursos realizados em conjunto por vários programas. Segundo o Algarve 2030, a gestão regional dos fundos tem permitido reforçar o apoio ao sistema científico e à estratégia de especialização inteligente da região. Neste âmbito, 4 laboratórios colaborativos sediados no Algarve já receberam cerca de 2,8 milhões de euros do Fundo Social Europeu, mais para a contratação de recursos humanos altamente qualificados. O investimento total associado a estes apoios chega aos 4,7 milhões de euros. Porsche assinala esta quinta-feira, 20 de agosto, os 740 anos da atribuição do Foral por Dom Dinis. As comemorações começam às 9 da noite, junto ao Centro Cultural Dom Dinis, com entrada livre. O foral foi concedido a 20 de agosto de 1286 pelo rei Dom Dinis e marca um momento importante na afirmação de Porsches enquanto comunidade organizada. Ao longo de 2026, a efeméride vai ser assinalada com várias iniciativas culturais, tradicionais, desportivas e comunitárias. Produção de cerâmica, a agricultura, a vinha, a pesca e a ligação ao mar são alguns dos elementos que fazem parte da história e da identidade de Porsches. Os municípios de Portimão já podem fazer online a inscrição para participar nas reuniões de Câmara. A medida está disponível desde 14 de agosto e integra a aposta da autarquia na modernização administrativa e na digitalização dos serviços. A participação no período dedicado aos cidadãos está sujeita à inscrição prévia através de um formulário disponível no site da Câmara Municipal de Portimão. Cada reunião está limitada a 10 participantes e cada intervenção terá uma duração máxima de 3 minutos. As inscrições encerram 24 horas antes do início da respectiva reunião de Câmara Ordinária. Depois de validada a inscrição pelos serviços municipais, o munícipe recebe um e-mail de confirmação. A autarquia diz que a medida pretende facilitar a participação dos cidadãos na vida municipal, tornando o processo mais simples e acessível. A inscrição pode ser feita através da página de participação pública das reuniões de Câmara do município de Portimão.
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Sociedade Filarmónica Portimonense, tenho um lema, que é relembrar o passado, sempre agradecer ao passado, porque o antigo mestre teve lá cerca de 32 anos, e se não fosse ele, os antigos músicos, os antigos diretores, a Sociedade Filarmónica Portimonense não era o que é hoje. Por isso nós agradecemos bastante, agradecer o passado, trabalhar bastante no presente, para depois colher os nossos frutos no futuro.

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0: bolas, nesta loja as coisas estão sempre a subir.
1: Perdão, minha senhora. Tem ali aquelas escadas que vão para o andar de baixo. 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
14: Uma edição saída de emergência. A internet está quase em todo lado. Só falta chegar ao cimo da serra. Até lá, os pastores vão ter que arranjar alguma coisa para fazer enquanto a sua cabrita berra. Olá, bom dia, compadre Zé Cabrito.
16: Ora, bom dia, meu amigo Manel Berrego. Então, como é que vai a vida? Olha, a mesma coisa de sempre. Passa-se os dias aqui na serra a tomar conta das cabras, não é? Ah, pois é, mas o senhor sabe que esta vida de pastor é mesmo assim, ora. É, pá, eu só acho que as coisas deviam ser diferentes. Agora, com esta tecnologia toda, a gente vier a tentar outras coisas para se entreter. Então, o que é melhor que isto? Ora, passar o dia a contar carneirinhos é uma maravilha. Ora, a mim, olha, tira-me as insónias todas. Ah, nota-se. Vá-se-me-se, passa os dias a dormir e depois, olha, queixa-se que os lobos lhe levam os bichos.
17: Oh, homem, fale baixo, pá. Se o patrão descobre, ainda me manda para a rua, pá.
16: Oh, mas é como lhe digo, compadre, faz-nos falta uma coisa moderna, olha. Eu sei lá. Olha, internet!
17: Internet? Aqui na serra? Olha, amigo, aqui em cima apanha-se telefonia e mal. E ora, quanto mais termos internet, ora bem essa,
16: é? Ah, mas isso é que você me se julga. Então eu não vi na televisão aquele rapaz que é pastor como nós a dizer que navega na internet e mais não sei o quê.
17: Ah, isso é tudo mentira, ó.
16: É verdade! Nós só não conseguimos porque aqui não há rede.
17: Oh, compadre, tenha certeza que o sol não anda a fazer-lhe mal à nabiça.
16: Ah, mas porquê?
17: Então está para aí a falar em navegar na rede, mas a gente está no meio dos montes. Lá longe, à beira-mar, e é que eles podem navegar e pescar com uma rede, ora essa.
16: Ah, ah, homem, vê-se mesmo que você passa os dias a dormir, não se moderniza, não lê.
17: Oh, compadre.
16: Sim, sim, então não sabe que a gente pode navegar em qualquer sítio. É só preciso um computador e uma ligação a essa internet.
17: Ora, agora bem, ora, rasparta. Mas como é que você
18: é que quero o computador cá na serra se a gente nem tem eletricidade?
3: Olhe, porque eles agora já inventaram uma coisa que lhe chamam... Olha, que lhe chamam portáteis, que são computadores que podem trabalhar e sem eletricidade.
18: Puxa, que esses magandos agora inventam tudo e mais de alguma coisa.
3: Ah, pois é, olha, se eu tivesse uma coisa dessas, podia vir cá para cima e abrir um blog ou uma página minha para eu poder contar-lhe como é que é a vida de pastor.
18: Ora, e olha que isso é que é uma bela ideia. E como é que se chamava a página?
3: Net Cabra!
18: Até nem ficava mal, e não, senhora, ora?
3: Pois, e se quisesse, até vosso mocê podia escrever lá no meu blog.
18: Eu? Oh, compadre, veja lá que a única vez que cheguei perto de um computador, e que é aquilo, foi daquela vez que os GNRs me levaram lá para o posto por... por conduta imoral e com... Olhe, imoral e com animais de pasto.
3: Já me estou a lembrar. Foi o dia em que vosso mocê andava correndo todo nu atrás das cabritas.
18: Já sabe como é. Estava a ver se conseguia produzir uma pura lã virgem.
3: Sim, sim, consegui.
18: Não, raio, das cabritas correu muito depressa e eu não consegui, foi apanhado nenhuma.
3: Mas fui apanhado pela GNR, olha essa.
18: E mal pago, compadre, mal pago.
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12: 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Às vezes, quem se abaixa, colhe vantagens. Ora, ouçam esta cena que se passou na Sapataria.
19: Tenha a bondade de dizer.
20: Eu queria ver uns sapatos iguais àqueles vermelhos que estão na montra.
19: Se são para si, não vale a pena, porque não temos a sua medida.
20: Pensa agora, como é que o senhor sabe a minha medida se é a primeira vez que eu entro nesta sapataria?
19: Oh, minha menina, eu estou há quase 20 anos nesta profissão e mal entram ali à porta, eu reconheço imediatamente a medida e restantes pormenores de qualquer cliente. Pelo pôr do pé, pelo dobrar dos joelhos, pelo abrir das pernas, etc, etc. Portanto, a menina, além de ser menina, calça o 37, não é verdade? Pois naquele modelo de sapato já só temos até ao 36.
20: Olha, mesmo assim eu quero experimentar. É que às vezes...
19: Acha que sim, vê-se logo que ainda é menina.
20: Ué, como é que disse?
19: Nada. Aqui tem o 36 dos sapatos vermelhos que estão na montra. Queria sentar-se e experimentar, sim. Ora, como vê, não é... Olá, mas o que é que eu estou a ver?
20: Como é que disse?
19: Nada. O que eu estou a ver é que o 36 não lhe entra de modo nenhum.
20: Vai, pronto, olha, desisto.
19: Não desisto nada. Temos variedíssimos modelos, de variedíssimas cores, mesmo à sua medida. Olha, tem aqui, por exemplo, estes e mais estes. Que tal? Ora, vamos lá calçar estes e se não gostar deles, eu tiro tudo das prateleiras até a menina encontrar o par que satisfaça.
20: Ah, mas olha, eu não queria incomodar.
19: Não incomoda nada. Ora, essa sapataria sempre a enfiar limitada nunca deixa de sair nenhuma cliente sem insatisfeita. Vamos lá experimentar estes então, está bem? O quê? Não gosta? Não faz mal, temos já aqui outros ao seu dispor.
0: Ainda bem que a encontrei. A menina esteve ali na loja ao lado a comprar umas peças de lingerie, não esteve?
21: Ah, estive. Até comprei uns bodies e uns conjuntos que experimentei. Qual é o problema?
0: O problema é que eu tenho aqui as suas calcinhas. Esqueceu-se de as vestir.
19: Acontece-me.
21: Ah, seu malandro. Por isso tanta amabilidade a obrigar-me a experimentar os sapatos todos da sapataria. Acha bonito?
19: Para ser sincero, acho lindo. Achei até que era uma prenda.
21: Uma prenda? Acha-me parecida com o Pai Natal, acha?
19: Pois é. As barbas do Pai Natal são brancas. Lá isso são.
21: Ai, homem, como é que eu tiro estas nódoas das tuas calças? Nem que fosse uma super mulher.
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0: queridinha, vais pôr estes restos ali aos gatinhos?
1: Se elas gostam disso, dona Sinha.
0: Mas o que é que tu julgas que é isto? Para os gatos poderem não gostar.
1: Sei lá. Eu só sei que ouvi a minha mãe dizer que a dona Sinha tinha ido tirar umas peles do pescoço.
2: Ai, que menino tão bonito. Então, vais apoiar a seleção nacional com entusiasmo, vais?
3: Não é com entusiasmo. É, mas é com uma bandeira nacional que eu encontrei ali pendurada no pau da junta de freguesia.
4: Os novos comediantes apresentaram...

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0: É maravilhoso quando nós entramos em palco e vemos as pessoas sentadas à espera do momento em que nós começamos. Para mim é a sensação mais gratificante de todo o concerto. Portanto, venham. Gosto de sorrir e de cantar para as pessoas. E gosto de conhecer pessoas novas. E gosto de pessoas.
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como o canto alentejano é por definição à capela, só vocal, as músicas são muito limpas para se samplar. Eu não senti necessidade de eles gravarem estúdio, senti necessidade, obviamente, depois de ir com eles e de mostrar a música e perceber o que é que eles sentiam. E para mim, ter a música deles mostrada e ouvir o Hino dos Mineiros, depois de os conhecer, ganhou outra força também, que já tinha, obviamente, antes de os conhecer. Estavas a falar do Chico Montoya, que fez a guitarra do Estrada, e também o Diego Algavi, que fez nas respostas vocais e as palmas, e o José Lebre, que foi tocar o teclado, o icónico teclado da rumba portuguesa, aquele sintetizador. E juntar estes universos nesta música foi uma coisa muito importante, até por tudo aquilo que carrega e todo o contexto cultural no Alentejo hoje em dia. Sabemos que existem algumas tensões,

que nós estamos num mundo muito de marketing, de velocidade muito rápida, de busca de audiências, e então exploram-se formas que tragam muitas visualizações ou muita audiência e com investimentos mais baixos. Ou seja, há aqui uma certa ganância de quem explora os meios de comunicação. O que quer é faturar e gastar o mínimo possível dos artistas que lhes dão conteúdos. E eu digo isto sem problema nenhum, falo das televisões em Portugal, não falo das rádios, porque infelizmente a maior parte das rádios boas como a vossa, de algum publicidade, de algumas almas generosas da região que percebem que essa rádio faz falta para dar identidade a uma região, neste caso ao Algarve e em especial à região.

preferimos fazer este tipo de música agradável, não pensar profissionalmente para nos dar gozo e depois ganhássemos uns trocadinhos, mas não era nada mal. E assim aconteceu, começamos a tocar no Grêmio, depois nos bares locais aqui perto da nossa base, e a banda distinguiu-se por ter um visual engraçado e começamos a ter muitos pedidos, mais do que aquilo que eu estava à espera, e aquilo que era suposto ter só um part-time, um hobby, porque eu queria ser advogado, transformou-se numa profissão e fez com que o direito

E eu ficava verdadeiramente comovido por ver que naqueles senhores de família, invariavelmente o tio Guto pegava na viola e saltavam umas músicas nos senhores que eu não sabia que eram, mas aprendi a saber muito cedo, que eram Zeca Afonso, mas iam correndo a Oliveira. E aquelas coisas todas da luta durante o 20 ao 25 de Abril. E eu via a comoção e a emoção com que o pai, os filhos, as pessoas cantavam aqueles temas e despertou-me em boa hora para perceber o que é que foi viver.

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Uma hora. 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